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1: 21 horas e 15 minutos.

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0: 22 horas e 9 minutos.
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0: gritando assim. Mandou a miséria pra casa do chão. Mandou a piscina rodada de serva. Seis meses.
1: Dobrou, meu compadre.
0: Fizeram o que importava tudo também. Que era coletão.
1: Vai, cocô.

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3: Vinte e três horas e 3 minutos.

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2: 23 horas e 38 minutos.

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1: Meia-noite e 14 minutos.

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0: Meia-noite e 32 minutos.
1: Uma noite aqui nessa boate bonita, com esse público maravilhoso, pra tocar um violão amigo pra vocês. Muito obrigado pela presença de todos. Vamos procurar fazer uma música bem, bem formal e tudo, e fazer um showzinho, já que hoje é o último dia da minha temporada aqui nessa boate. Obrigado.

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2: Uma hora e 53 minutos.

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0: Ok. Tô nemo esse novo LP titulado Latinissimo. Tocaremos um de essas canções de esse novo álbum titulado. What's the titulado?
1: Escándalo.
0: Escándalo. Okay.

Muchas gracias. Ahora, vamos a relembrar.

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3: 2 horas e 45 minutos.

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0: 3 horas e 50 minutos.
1: Uma dessas vezes nós fomos de trem. Entramos no trem e até me lembro, a gente nem viu a cabine que a gente ia dormir. Nós entramos direto no bar. Ficamos no bar e ali demos a gorjeta pro metro e tudo, e ficamos até chegar de manhã. E nessa noite o Vinícius fez uma chamada Formosa. Foi inspirada numa passageira, né? Que estava no bar também, que era uma mulata muito gorda, muito bonita, mais para a senhora do que para a moça e tal, mas ela tinha uns seios enormes, assim, tipo um manequim 48, 46, por aí. Tinha um sim senhor muito grande também, mas tinha um sorriso lindo. Aí o Vinícius chamou ela para a mesa, vem tomar uma cervejinha com a gente aqui, não sei o quê. Vamos fazer um sambinha para ela, vale? Vamos fazer. Nós fizemos esse samba nesse dia e lançamos o samba de noite, que foi um sucesso na voz do nosso saudoso Ciro Monteiro, que foi Formosa.

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Em Pesqueira, 5 horas. 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
2: Cinco horas e 27 minutos.

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1: 6 horas e 18 minutos.

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2: Seis horas e 36 minutos.
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6 horas e 54 minutos.

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2: 7 horas e 26 minutos.

0: Qual que é o endereço do meu compadre? Jorge Aragão.
1: Quero mandar um alô, alô, pesqueira, nos seus alto-falantes, né, as suas melhores histórias, suas memórias. Obrigado a Pernambuco por sempre me prestigiar.

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1: Sucesso Capim Cubano!

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1: Nove horas e 13 minutos.

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1: 9 horas e 30 minutos.

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1: Dez horas e 21 minutos.

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0: Muito obrigado. Obrigado, valeu.
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2: Doze horas e 3 minutos.

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5: Doze horas e 57 minutos.

0: Senhoras e senhores ouvintes, boa noite. Mais uma audição hoje, terça-feira, não é? 19/05/26, 19 de maio de 2026, inicia o programa. Seguida boa música de autoria de Waldson Castro. Está um pouco afastada, né? Com um probleminha técnico aí na mesinha. Disse que brevemente estará voltando. Gente, é um prazer imenso. Segue seu musical hoje, vai ser como sempre. Na segunda parte é um pouco jazz, né? Também muitos a músicas internacionais e também umas orquestras. Tem uma música jazz, porque aqui, Caravan. Muito bom. Isso na segunda parte. Na primeira parte vamos ver Lafayette tocando as músicas de Roberto e Erasmo Carlos, e depois Proposta. Roberto Carlos cantando com Sofia Charlotte, foi da novela Três Graças, né? Terminou, agora está com a próxima novela, Quem Me Ama, ou Quem Ama Cuida, né? Quem Ama Cuida. Pois é, gente, é um prazer imenso aqui nos estúdios da Fundação Cultural SCP da cidade de Pesqueira, Pernambuco, Brasil, para o mundo. Temos aí, nós temos uma música nova de Roberto Carlos aí, cantada com Érica Ender Despacito. Roberto Carlos canta aí com essa grande cantora. Os Incríveis, Paulo César Barros, Giliard, tem Giliard aqui, né, cantando sua música e duas músicas aqui. Para você, 20 horas e 2 minutos, vamos escutar aqui a abertura do programa.
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Estamos apresentando o programa Seguido de Boa Música, de autoria de Valdson Castro. Nós ouvimos agora Roberto Carlos, como eu já tinha anunciado. Roberto Carlos cantando Sofia Charlotte, Proposta, depois Despachito, com Érica Enter. Os Incríveis, Embora, Nenel, Brancato Júnior, Para Onde Eu Vou, de Dom. Eu Não Sabia Que Você Existia, de Renato Barros e Tony. Eu Sei, Elipe Beck, João Lendo, Paul McCartney, com a versão de Renato Barros. Aí foi cantor, foi Paulo César Barros, irmão de Renato Barros. Vimos agora um pequeno especial, três músicas, coloquei aqui. A primeira música, Aquela Nuvem, Giliardi, grande cantor Giliardi, né? Cantor popular. Depois ele vai cantar a música de Mike Sullivan e Paulo Massadas, depois a música de Roberto Carlos. Ele vai cantar aquela música que foi muito sucesso demais, né? Me Dê Motivo. E a última, Não Tem Um Amor Melhor Que Você, que fez muito sucesso com o Zé Roberto, né? Ele vai cantar uma música muito bonita aí, no estilo. Aí termina a primeira parte e entra na segunda parte, que é um pouco de jazz, vamos ver, não é? Um pouco de jazz aí, depois vai entrar música internacional. E por aí vai, gente. Passa, ou melhor, passar pelo buraco da agulha. Em Mateus 19,24, Jesus diz: é mais fácil um camelo passar pelo buraco de uma agulha do que um rico entrar no reino de Deus. Essa expressão hiperbólica ilustra o apego às riquezas como sendo incompatível com os valores do reino de Deus. O buraco de agulha não se refere a uma simples porta muralha, mas simboliza e adverte para o grande obstáculo que os apegos podem representar. Santo Hilário de Poitiers comenta que a agulha representa a porta estreita do reino, com a qual as feridas são fechadas e a morte é ferida. Jesus usa essa metáfora para enfatizar que o reino é acessível aos que conseguem se desprender de tudo que é contrário a ele, como dito em Mateus, capítulo 7, versículo 13. Entrai pela porta estreita. Que escreveu foi Frei Jean Ajulini. Aqui do folhetozinho, né? Aqui, folhetozinho aqui do dia 15 de maio, sexta-feira, que eu li até o pensamento de Machado de Assis, é muito bonito. Vou ler aqui novamente. Do sacrifício mútuo é que nasce a felicidade doméstica. Muito bonito aqui. Pois é, gente, é uma verdadeira. Né? Eu gosto de ler esse folhetozinho, tem as crônicas, os pensamentos, muito bom, né, gente? Pensamento também aqui de pensamento de São Máximo. A hora que vivemos neste exato momento é mais importante da nossa vida. Máximo escreveu. Outro pensamento de Foucault. O grande amor de Deus fortalece e ampara, ilumina nossos passos ao longo do caminho da vida. Paulo Freire deixou aqui: ninguém liberta ninguém, as pessoas se libertam em comunhão. Pensamento de Rubem Alves. Há escolas que são gaiolas e há escolas que são asas. Continuamos com a nossa música, né? Eu já anunciei aqui mais duas músicas de Giliardi, grande cantor popular. Terminou e vai entrar música internacional, também um pouquinho de jazz. Coloquei aqui a música, né? Jazz, muito bom. Aqui dos estudos da Fundação Cultural SAP da cidade de Pesqueira, Pernambuco, Brasil, para o mundo. Quem fala aqui com você é o professor Souza, que está fazendo o programa aqui de autoria de Valdson Castro,
seguindo a boa música. Continuamos com essa música, 20 horas e 46 minutos. Prosseguimos.

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Estamos apresentando o programa Seguida Boa Música, de autoria de Waldson Castro. E fala aqui o professor Souza, quero mandar um abraço para a ouvinte que parabeniza a nossa programação e também os vídeos sobre a cidade de Pesqueira e outros aí. Maria José Pesqueira. Queria saber o nome dela, o sobrenome. Eu botou aqui, Maria José. Estou amando a programação e os vídeos. Muito obrigado, Maria José. Um grande abraço para você. Esteja sempre conosco. Também Getúlio, lá de Bom Conselho. Ele sempre está conosco também, né? Ladenir, também de Pesqueira. E muitos outros aí. Nós vimos agora, grande cantora, Amélia Zini Brau, cantou This Little Life of Mine, africano-americana. É um CD que tem aqui muito bom de... O nome dele é Yo, ele toca cello. Tem dois CDs dele aqui, muito bom mesmo, melhor qualidade. A próxima música vai ser o Chris Tyle, a voz do CD Yo, ele toca cello. E depois outra música de George Harris, Here Comes the Sun, é a voz de James Taylor, ele vai tocar guitarra aqui, é. Depois da segunda música, depois vai Diane Krall, grande cantora americana, né? E o Cold B. Cutter. Pensamento de hoje, 19 de maio, é de Kiara Lubick. O sorriso que floresce sobre a dor abranda os corações mais endurecidos. Realmente, né, gente? O sorriso que floresce sobre a dor abranda os corações mais endurecidos. Pensamento retirado da Sagrada Escritura. Ora, a vida eterna consiste em que conheçam a ti, o único Deus verdadeiro, e a Jesus Cristo que enviaste. Santo dia hoje é Ivo Crispim de Viterbo e Prudenciana. Hoje é dia do defensor público, né?

Já passam 139 dias, faltando 226 dias. Prosseguimos com a nossa programação. Já anunciei as músicas, né? Vamos lá, gente. 20 horas e 16 minutos.

Essa música que eu rodou agora é muito bonita, a música de Tom Jobim, Insensatez, uma grande orquestra brasileira. Prosseguimos.

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Que lindo, hein?

22 horas em ponto, terminou o programa aqui. Nós ouvimos Fernanda Takai, Milton Nascimento, Wilson das Neves e Lenine, também cantou aqui, Nau Bretona, Lenine, Adriana Calcanhoto, o nome da música é Gaita, de Carlos Minier, Filha de Magaia, Shot Universitário. Muito obrigado pela participação, gente, muito obrigado, muito importante a sua participação aqui. Amanhã, quarta-feira, estaremos aqui, 20 de maio de 2026. Hoje é o programa de Valson Castro, né? Estou aqui fazendo o programa, seguindo boa música. Quem fala aqui é o professor Souza. Tchau, gente. Boa noite. Até lá, gente. Até amanhã, né?

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6: Quero mandar um alô, alô, Pesqueira, nos seus alto-falantes, né? As suas melhores histórias, suas memórias. Obrigado a Pernambuco por sempre me prestigiar.

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2: Quinze horas e sete minutos.

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0: 15:57.
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1: 16 horas e 34 minutos.

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1: Dezesseis horas e 51 minutos.

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1: Dezessete horas e 10 minutos.
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0: 17h28.
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as 5 chagas de Mané Valenti. Eu quero rock do jegue, mas um rock do jegue nordestino. Mr. Sivuca, Monsieur Dominguinho, tenha bondade com os dois fole. Vamos começar. 1, 2...

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1: 17 horas e 46 minutos.

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1: Dezoito horas e 3 minutos.

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2: 18 horas e 20 minutos.

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1: 18 horas e 38 minutos.

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0: 18h56.
1: Antes de continuar a cerimônia deste casamento, se alguém souber de algo que impeça este matrimônio, que fale agora.

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1: Dezenove horas e 17 minutos.

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Em Pesqueira, 19 horas 56 minutos e alguns instantes. 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

Hoje, 29 de maio de 2026, passados 149 dias do ano em curso, restando 216 para o final de 2026. Hoje é Dia Mundial da Energia, Dia do Geógrafo e Dia do Estatístico. Santos do dia: Paulo VI, Maximino, Cirilo de Cesareia e Cisínio. A frase ou pensamento do dia: a humildade é o espaço do amor. Prazerosamente, peito aberto, coração cheio de amor, estamos iniciando mais uma audição do nosso Noturno, programa de sua sexta-feira. Você para ouvir o seu SAP www.sappesqueira.com.br. Mande sua mensagem para a gente, será um motivo de muito prazer receber mensagem vindo de você dentro do nosso Noturno SAP e dentro da programação do seu SAP. Aqui a gente toca o que não toca nas outras. E no programa desta sexta, dia 29 de maio, o destaque da semana é espetacular. Vamos apresentar para vocês um dos guitarristas e cantores mais consagrados do momento, John Mayer, aqui no nosso destaque da semana, no programa de hoje.

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1: E como sempre, começamos o programa com o nosso Noturno Instrumental e vamos trazer uma novidade incrível dentro do programa de hoje. Uma guitarrista brasileira com destaque internacional. Sintam só. Lari Basílio, uma das guitarristas de rock instrumental mais aclamadas da atualidade. Nascida em São Paulo, ela começou na música aos 4 anos. Uma carreira internacional sólida. Ela é reconhecida pela técnica apurada, melodias expressivas e parcerias com lendas da guitarra mundial. Vamos tocar ela dentro do nosso programa. Lori Brasília, ou Brasílio. Lori Basílio. Simplificando. E a música Today, aqui e agora, no nosso
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1: Às 8:06, é tempo de Noturno Instrumental.

0: Está aí pela primeira vez no nosso programa uma guitarrista brasileira, no caso, Luri Basílio. É realmente sensacional. A mulher tem um sentimento incrível, como Solavé. Muito bom. Seguimos com o nosso programa e hoje vamos apresentar um tema musical de um filme que fez sucesso na década de 60. Estou falando da ópera-filme Ré. Ré foi de um sucesso incrível no cinema e no teatro americano. E a gente apresenta para vocês a trilha sonora deste filme espetacular, Aquarius, aqui agora no nosso Temas Inesquecíveis.
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2: Às 8 horas e 15 minutos, estamos mandando um abraço aí para o nosso amigo Paulinho Muniz, na cidade de Sanaró. Como é que é, cara? Recuperando aí, se recuperando deste vírus. Está incomodando pra cacete, hein? Grande abraço para você, Paulinho, ouvindo o nosso programa aí na cidade de Sanaró. É a oportunidade de você ouvir o programa na íntegra, né? Ficando em casa, né? Evitando contato sereno, chuva, essa coisa toda. A chuva está contínua aqui na cidade de Pesqueira. Para, chove, chove, para, chove. É o chove não molha. E um abraço também para o Nilo Moraes em casa. Um abraço para o meu amigo Walter Castro, a capital pernambucana. Que prazer, Walter, ter você aí, nossa companhia. Um abraço também para Aécio Flávio em Caruaru e para o nosso Tony Torres Souza, professor Souza, que não é professor de ciências ocultas, claro, ouvindo o nosso Lado B de hoje. Aliás, desculpem, o Noturno de hoje. É, dois programas, né? E a gente às vezes mistura as bolas. Desculpem. Vamos seguindo com o nosso programa. É hora de mostrar o que há de melhor na música popular brasileira. Noturno MPB começa bem. Começa muito bem, por sinal. Como uma das músicas mais tocadas de todos os tempos. Vejam só. Está incluída entre as 10 músicas da MPB tocadas, as mais tocadas, está entre as 10 de todos os tempos.

0: Música de Alceu Valença. Composição de Alceu Valença com Helen Oléria, Anunciação, no nosso
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0: Helen Valéria, Anunciação.

E o programa de hoje está super retrô, né? Estamos voltando no tempo com muitas músicas, a começar aqui pelo nosso noturno MPB. Gonzaguinha e este sucesso incrível dos anos 70, Lindo Lago do Amor.

E no nosso noturno, mais uma música retrô. Essa daqui é do grande Marcos Valle. Excepcional música. A intérprete, Tulipa Ruiz, Os Grilos.

E no nosso noturno MPB de hoje, em poesia e canção, vamos apresentar uma das músicas mais consagradas da MPB, sem sombra de dúvidas. Esta aqui, ó, composição de Cláudio Nucci, que será o intérprete, Lu ou Mu Carvalho e Paulinho Tapajós. Três compositores trabalharam e fizeram uma das músicas mais tocadas da MPB, sem sombra de dúvidas. Essa aqui, Sapato Velho. Com vocês, a poesia de hoje, Sapato Velho. Depois tem canção.

velho. Você lembra, lembra, daquele tempo eu tinha estrelas nos olhos, um jeito de herói, era mais forte e veloz que qualquer mocinho de cowboy. Você lembra, lembra, que eu costumava andar bem mais de 1000 léguas para poder buscar flores de maio azuis e os seus cabelos enfeitar. Água da fonte cansei de beber para não envelhecer, como quisesse roubar da manhã um lindo pôr de sol. Hoje não colho mais as flores de maio, nem sou mais veloz como os heróis. É, talvez eu seja simplesmente como um sapato velho, mas ainda sigo, se você quiser, basta você me calçar e eu aqueço o frio dos seus pés. Água da fonte cansei de beber para não envelhecer, como quisesse roubar da manhã um lindo pôr de sol. Hoje não colho mais as flores de maio, nem sou mais veloz como os heróis. É, talvez eu seja simplesmente como sapato velho, mas ainda assim, se você quiser, basta você me calçar e eu aqueço o frio dos seus pés. Talvez eu seja simplesmente como um sapato velho, mas ainda sirvo. Se você quiser, basta você me calçar e eu aqueço o frio dos seus pés. Que poesia maravilhosa, hein? Para, pare, baixa essa letra e veja que maravilha de poesia de Cláudio Nutt, Paulinho Tapajós e Mu Carvalho. E com vocês, o som de hoje. Apresentamos a poesia, agora a canção, com Cláudio Nutt, um dos compositores, Sapato Velho.

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1: No suíte ou na suíte sertaneja de hoje, encontro de dois primos, Elba e Zé Ramalho. Os dois cantam dentro da nossa suíte de hoje. Ela, essa música aqui, simplesmente incrível. Calcanhar, Zé Ramalho, Frevo Mulher, na nossa suíte sertaneja de hoje. Viva esta emoção!
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No poema matuto de hoje, faz uma coisa diferente aqui. Tendendo sugestões, a gente vai mostrar para vocês algo que a gente escreveu algum tempo atrás. E cada poesia que eu faço, seja ela romântica, seja ela sertaneja, né? Ou com sotaque matuto, seja ela de que espécie for, ela tem uma história, um significado. E essa daqui tem um significado muito importante. Quando criança ainda eu ouvia muito na Rádio Difusora de Pesqueira uma música com dois, música caipira, que contava uma história interessante de um violeiro. E o nome da música era A Viola de Ouro, tá? De um violeiro que se apresentava na praça, devoto de Nossa Senhora. Mas nesse dia ele tomou umas labaredas, né? Tomou um pouquinho de álcool e ficou entusiasmado na cantoria da cidade. Mas eu vou contar a história direitinho. É claro que eu criei uma história, né? Baseado na história que eu via dessa música. O mesmo título, mas as palavras, pelo menos, diferente. Foi o que coloquei. Está aí A Viola de Ouro, dentro do nosso poema matuto, a nossa suíte sertaneja de hoje.

a viola di ouro. Riachão das Alagoas, o famoso violeiro só tocava por dinheiro nas festanças lá da praça. Mas a pedido do padre da festa de Santa Cruz, por devoção a Jesus, ele foi tocar de graça. Nessa noite, Riachão quebrou toda a violeirada e no meio da moçada começou a se engrandecer. Aqui vai meu desafio, com essa viola no peito, nem o diabo respeito, se ele me aparecer. Com a arrogância do violeiro, uma velha se benzeu, com certeza ele bebeu, não sabe o que está falando. Ao terminar a festança, Riachão pegou a estrada, e na primeira encruzilhada, alguém estava lhe esperando. Era uma voz cavernosa que provocava arrepio, na espinha um calafrio fez o cantador gelar. Numa voz que dava frio, o estranho vulto falou: eu vi seu desafio, estou aqui para lhe enfrentar. Minha viola, que é de ouro, darei se você ganhar. Porém, se você perder, sua alma eu vou levar. Riachão pensou em correr, mas viu que não tinha jeito, pôs a viola no peito para o maligno enfrentar. Pediu a Nossa Senhora para aliviar a aflição, protegê-lo da agonia daquela aberração. De repente, um forte cheiro, com enxofre e a explosão. O vulto virou fumaça, subiu na escuridão. A figura escarfeu-se, depois de estranho estouro, deixando com o Riachão sua viola de ouro. Agradecido a Jesus pela sua salvação, o cantador não encontrava, para o caso, uma explicação. É que a lua, por milagre, clareava como o dia, reluzindo a natureza com os seus raios de luz, e a viola atravessada no peito de Riachão fez uma sombra no chão, com formato de uma cruz.

0: 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No primor de máxima qualidade, de músicas que recordam e que fazem, que a gente recorda e que faz da gente um novo reviver, dentro do nosso programa, a nossa melhor viagem da semana. Viagem ao túnel do tempo. Para viver grandes emoções musicais que se renovam dentro do noturno de hoje.
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0: Numa viagem bem retrô, anos 60 em destaque, a gente escuta a primeira de hoje, Scott McKenzie, San Francisco.

0: Na década de 80, Lulu Santos fez um grande sucesso com essa música que a gente vai mostrar para vocês dentro da nossa viagem de hoje. Lulu Santos, SOS Solidão.
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